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Não sei se pra marcar minha sina, ser de tudo inverso, um bem ou ruína, me aproximei, já não estava em mim. Prosei, sorri, me aproximei. Foi tão belo e tão forte o que senti, que até então não sei dizer se foi real ou se sonhei. Mil vezes já me perguntei, porém não me respondi, se tudo que estava ali era um monumento ou simplesmente mulher instrumento. Mulher monumento é bela faceira, bela esgueira de toda faceira, parece esculpida, nada tá ruim. Mulher instrumento é sem sentimento, se perde no tempo, é interesseira, de aparência formal bem normal, mas não é verdadeira. No sentido mulher estrito senso, não é a

da mulher instrumento. Ela é gélida, ela é fria, que de tanto arrepia. Para ela tanto faz se a paz ou luz que irradia. Candura e rara beleza,

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